0: E vocês acabaram de ouvir Heróis da Resistência com Só Pro Meu Prazer. Muito bom. Bem, vocês comentaram lá no bloco anterior que vocês são professores da Universidade de Otago, né? Vocês falaram que foi a primeira universidade aqui da Nova Zelândia. E eu queria, enfim, saber um pouquinho como é que é essa experiência de ser professor lá, sendo brasileiro, né? Como que é essa vivência de vocês, né? E como é que, enfim, vocês foram parar na Universidade de Otago como professores?
1: Eu comecei a trabalhar, na verdade, o meu primeiro emprego como professor de inglês aqui, uhum, foi uma filial de uma escola em Christchurch.
0: Uhum.
1: Na verdade, a escola para quem eu trabalhava é aquela... não sei se vocês lembram ou sabem que teve aquele prédio em Christchurch que collapsed.
0: Ah, sei.
1: Remoto e matou 40, acho que foram 40 alunos.
2: Nossa,
1: que morreram. Nossa. E estavam estudando nessa escola de inglês. Era para essa escola de inglês que eu trabalhava.
0: Nossa.
1: Só que na filial aqui de Dunedin.
0: Uhum.
1: E essa foi o meu primeiro emprego aqui. Na verdade, o emprego com a escola de inglês, a English Language School da University of Otago,
0: uhum,
1: é o meu terceiro emprego aqui.
0: Ah, legal. E você já está lá há quanto tempo?
1: Eu estou lá desde 2009.
0: Nossa.
1: É o primeiro ano que eu trabalhei para o English Language Center. Eu estava cobrindo a licença maternidade de uma canadense que eu conheci aqui.
0: Uhum.
1: E eu fiquei um ano como administrador.
0: Uhum.
1: Eu coordenava o exame de IELTS.
0: Entendi.
1: E fiquei um ano cobrindo a licença maternidade dessa amiga canadense, que é casada com um brasileiro.
0: Tá.
1: E aí, depois desse um ano, eu recebi o contrato para trabalhar full-time,
0: uhum,
1: como engenheiro para o English Language Center aqui.
0: Entendi.
1: Então, eu tô com a University of Otago desde 2009.
0: Ah, já tem um tempão lá.
2: Nossa,
1: E, assim, obviamente que o forte em termos de público lá aqui na English Language Center são alunos asiáticos, né?
0: Uhum.
1: A grande maioria. Ou japonês, ou coreano, ou chinês.
0: Entendi.
1: No momento, por exemplo, eu tenho um aluno da Colômbia, eu já tive algumas alunas brasileiras.
0: Uhum.
1: O público, em geral, é aluno asiático, né?
0: Entendi.
1: Então, como a Roberta comentou antes, é um público muito diferente, obviamente, do público brasileiro.
0: Uhum, eu imagino.
1: Levou um tempo para a gente... Leva um tempo para a gente se acostumar. Por exemplo, eu tenho bastante alunos também árabes.
0: Uhum. Que legal.
1: Árabes. Então, assim, aluno árabe, aluno brasileiro ou colombiano na sala de aula é o aluno que quer conversar.
0: Uhum.
1: E o aluno asiático, ele só vai querer abrir a boca se ele sabe que a frase que ele for falar não tem um erro gramatical.
2: Ah, é?
0: Caramba, eu não sabia disso, não.
1: Então, assim, é um tipo de público que é diferente de você lidar, né?
0: Uhum.
1: São preocupados com a gramática.
0: Entendi.
1: O ponto dele é melhorar a gramática. E então, isso demorou para acostumar.
0: Uhum.
1: Uma das coisas que eu que não consegui acostumar.
3: Eu não consegui. Então, assim, o meu trabalho eu trabalho em outro departamento, eu trabalho, uhum, na faculdade de educação, e o meu trabalho eu dou aula, faço formação de professora.

0: né? Então, eu dou aula de pedagogia mais voltada para a aula de primeira infância.
1: Sim.
0: Mas eu trabalho no undergrad, né, para primeiro, segundo e terceiro ano e num curso de mestrado.
1: Uhum.
0: Então, a maioria dos meus alunos são kids.
2: Uhum.
0: Eu tenho alguns alunos internacionais.
1: Já é um outro perfil.
0: Mas completamente diferente.
1: Uhum.
0: Então, é mais trabalhando com o pessoal daqui é interessante, mas assim, eu gosto muito. Eu gosto muito de trabalhar com... Eu gosto de dar aula.
1: Uhum.
0: Então, o público kiwi, apesar de ser fundamentalmente diferente dos brasileiros, é mais parecido. Então, assim, eu me identifiquei mais com esse tipo de público para dar aula.
1: Uhum. Eu tenho uma curiosidade aqui. O fato de, por exemplo, vocês serem brasileiros, terem o inglês como uma segunda língua, isso de alguma maneira, tipo, gera algum tipo de... Não é preconceito, não é isso, mas de aquela percepção, mas ele não é um nativo da língua. Eu digo em relação ao aluno, eu não sei se isso tem, é uma curiosidade, tá?
3: Sim, eu vou dar um exemplo do que aconteceu comigo. Quando eu falei desse emprego, o primeiro emprego que eu tive com nessa filial dessa escola em Christchurch, na verdade, uns 2 anos depois que a gente já estava aqui, eu fui meio que headhunted, né, que a gente fala.
1: Uhum.
3: A proprietária de uma outra escola local veio conversar comigo, porque ela que soube que eu tinha a minha formação do Delta, né,
1: uhum,
3: do diploma, que não só me proporciona dar aulas de inglês em qualquer lugar do mundo, mas eu também posso treinar professores.
1: Ah, entendi.
3: Então, a Sharon, na época tinha a escola de inglês que chama English Language Matters, ela me ofereceu trabalho na escola dela, porque ela queria começar a proporcionar,
1: uhum,
3: ou oferecer cursos preparatórios para professores de inglês.
1: Entendi.
3: Ou seja, eu como brasileiro estava treinando professores kiwis.
1: Que legal.
3: A série de professores de inglês.
1: Que bacana.
3: Entendeu? Então, assim, isso obviamente foi um dos highlights da minha carreira. E, assim, mas quando eu comecei a trabalhar para Sharon, na escola dela, eu devia estar lá um mês, mais ou menos, eu, no primeiro dia de aula com uma turminha nova, eu me lembro que, no meio, assim, da primeira aula, um dos meninos... era um coreano.
1: Uhum.
3: Ele estava na minha sala de aula e quando eu vi, ele estava indo para a sala de aula da Sharon, da diretora, da proprietária da escola.
1: Uhum.
3: No final da aula, ela veio me falar assim: olha, o fulaninho falou que ele se recusa a ter aula com um brasileiro na Nova Zelândia. Ele não veio para Nova Zelândia para ter aula com um brasileiro.
1: Você está brincando, sério?
3: Aí, moral da história. Eu acabei dando aulas, vários cursos preparatórios para professores kiwis,
1: uhum,
3: apesar desse episódio com esse aluno coreano.
1: Cara, eu imagino, né? Assim...
3: Porque, obviamente, na cabeça deles, ele está na Nova Zelândia, ele quer aula com
0: neozelandês.
1: Uhum. Professor, né? Que seja nativo, né?
3: Aí eu fiquei sabendo que, por exemplo, os professores de inglês na Coreia, na época,
1: uhum,
3: eram loiros de olhos azuis, né? Vindos da Inglaterra ou vindos dos Estados Unidos.
1: Uhum.
3: Entendeu? Então, a cabecinha dele, quer dizer, como que ele está na Nova Zelândia tendo aula com um brasileiro, né?
1: Entendi.
3: Hoje já não acontece, porque eles sabem que, assim, obviamente, com a internet, com a internacionalização mais do inglês, é uma coisa assim mais corriqueira, vamos, uhum, dizer assim.
1: Entendi.
3: Tanto é no English Language Center, tem eu de brasileiro,
1: uhum,
3: tem uma professora que é da Suíça,
1: uhum,
3: tem um do Tibete.
1: Caramba, então, que legal.
3: o

0: teaching staff aqui do English Language Center não é só de native speakers, entendeu? Porque eles estão valorizando a sua experiência profissional, as suas qualificações.
1: Que bacana.
2: No meu departamento, eu sou a única que não tem inglês como primeira língua, fora logicamente, Maori e Pacífica.
1: Sim, sim.
2: Uhum. Para Maori e Pacífica, o resto todo do povo ou é da Nova Zelândia, ou é inglês, ou irlandês.
1: Uhum.
2: Né? Ah, então, eu sou a única realmente latina.
1: Entendi.
2: Nunca, assim, eu acho que o fato da gente vir de uma outra cultura traz muito mais coisas positivas do que negativas. Assim, uhum. Sempre, a gente sempre foi visto como assim, um plus, sabe? Uma forma diferente. Uma forma diferente de se comunicar.
0: Você não deixa de ser um role model, né? Por exemplo, para os meus alunos internacionais, meus alunos asiáticos,
1: uhum.
0: Quer dizer, eu já, fora este um caso deste um aluninho coreano,
1: uhum.
0: A maioria, puxa, que legal que você é brasileiro, você sabe exatamente como a gente sofre para aprender o inglês.
1: Isso é muito bacana. Isso é muito legal.
0: E outra coisa que eu me lembro de você ter comentado um pouquinho mais cedo hoje, sobre a coisa de você estar querendo se envolver com a cultura, com uhum. o inglês. Assim, uma coisa que eu, por exemplo, nunca quis fazer é copiar um sotaque.
1: Exato.
0: Por exemplo.
1: Verdade.
0: Um sotaque americano, um sotaque britânico, um sotaque kiwi.
1: Uhum.
0: Porque assim, eu tenho o sotaque que é meu, é único.
1: Exatamente.
0: Uhum. Ninguém queira isso, entendeu? Uhum. E como é que eu posso dizer que eu tenho um sotaque britânico, ou americano, ou kiwi, com o inglês do jeito que tá na internet?
3: Exato.
0: Não, não tem como, né? E é uma coisa única, é seu o seu sotaque.
1: É verdade.
0: Né? Para que eu quero copiar um sotaque que não...
1: Não condiz, não vai, né?
0: Né?
1: É verdade. Eu lembro que quando a gente fazia aulas, né, de inglês, o que a gente acabava fazendo aulas online, mas assim, com professores do mundo inteiro.
3: Uhum.
1: Não por conta do... Ah, porque eu quero o sotaque, mas era muito mais pela questão do
3: listening,
1: do listening, do entender outros diferentes sotaques, né? Porque o meu é isso aqui mesmo, é o que sai, né? Não tem como, né? Tem palavras que eu falo, às vezes, no dia a dia, conversando com, sei lá, com algum cliente ou com algum colega de trabalho. Eles falam, eles percebem, eles falam, não, você fala de um jeito diferente. Eu falo, eu sei, eu não sou daqui, né?
2: Eu tive mais, para mim foi mais desafiador na parte escrita.
1: Aham. Uhum.
2: Mas não, não pela dificuldade, é o estilo de escrita.
1: Uhum.
2: Então, assim, quando a gente escreve bem em português, você escreve normalmente numa ordem inversa, você trabalha com muita voz passiva,
1: uhum.
2: né? Porque embeleza a tua escrita,
1: exato.
2: Né?
1: Exato.
2: E eu sofri muito no escrevendo a minha tese de mestrado, porque o inglês, quando você trabalha bem o seu inglês para aquele nível de que eu precisava estar escrevendo,
1: uhum.
2: é totalmente o oposto. Você vai trabalhar na ordem direta, você vai trabalhar com as frases. Então, assim, a minha orientadora falava pra mim, você tem que inverter tudo isso. Eu falava, pelo amor de Deus, mas...
1: Fala não.
2: Então, assim, o processo
1: uhum.
2: de você ter assim, uma qualidade melhor é o oposto do que a gente faz
1: é
2: em português.
1: É verdade.
2: Então, eu senti um pouco isso. Agora, no falar, assim, os meus alunos, eles acostumaram com o meu jeito. Então, assim, eu sou bem desligada, sabe, gente?
1: Uhum.
2: Eu invento palavras. Assim, às vezes, eu olho assim, eu vejo que a classe tá me olhando assim com aquela cara. Aí eu falo, ah, será que essa palavra existe? Vira e mexe, eu faço umas palhaçadas dessa. Mas, assim, às vezes eles falam, não, não, a gente não tá entendendo o que você tá dizendo. Eu falo, ah, então, minha filha, se vira que eu já cansei de falar inglês.
1: Fala inglês, é isso aí. Você sabe, eu
2: paro.
1: Oi, desculpa.
2: Isso. Essa hora, assim, da noite,
1: uhum.
2: que a gente fala inglês por causa do Tio, namorado da Bi, aí eu falo,

0: Ah, chega, não vou. Agora se vira, vai entender o que eu tô falando, que é, não vai sair mais uma palavra no inglês e acabou.
1: O pior é que é assim, e o pior é que é assim mesmo. Eu percebo que, às vezes, por exemplo, vai chegando pro final da semana, sexta-feira, minha cabeça tá tão cansada. Às vezes, para falar coisa simples, eu não consigo. Eu paro, eu penso. E eu fico procurando a palavra aqui dentro, do vácuo que fica. Meu Deus do céu, cadê essa palavra que ela não aparece? É muito doido, né? É, vocês percebem, por exemplo, em relação à questão do... Por exemplo, vocês estão dentro de uma, né, de uma universidade e tal. É, a questão do ensino em si, né? Vocês tiveram uma, né, uma experiência dando aulas no Brasil e dando aulas aqui, é muito diferente, assim, a questão da maneira como o ensino ele é proporcionado na visão de vocês, ou não?
2: Obviamente que atualmente a coisa está totalmente sendo dominada pelo AI, né?
1: Ah, verdade.
2: Inteligência artificial. Então, assim, é uma luta constante, né? Uhum. O aluno não saber pensar sem clicar o botãozinho lá do chat.
0: E às vezes o próprio professor também, né?
2: Eu tenho colegas que usam o chat GPT para preparar a aula.
1: Sério?
2: É complicado, né?
0: Uhum. Mas eu acho que isso para nós dois. A gente, no Brasil, a gente teve uma formação de como aula.
1: Uhum.
0: Muito boa. A gente teve um preparo, assim, os treinamentos que a gente tinha, assim. Então, assim, a gente dá aula de um jeito muito parecido, eu e a Milka, apesar da gente estar trabalhando em departamentos diferentes, porque somos professores.
1: Uhum.
2: A gente brinca que a gente não tem uma profissão, a gente tem uma missão, né?
1: Que legal. Poxa,
0: então, assim, a formação que a gente teve lá, eu, logicamente, aqui, depois eu fiz a faculdade de pedagogia, aí tá, tem o registro de professor, é diferente.
1: Sim,
0: né?
1: Sim.
0: Em high school, enfim, em escola, em qualquer canto que eu quiser dar aula.
1: Uhum.
0: Mas, assim, a base veio do Brasil, veio de cultura inglesa, veio de estudar teoria de ensino.
1: Que legal.
0: Muito legal. Então,
2: se não fosse o nosso tempo na cultura inglesa, a gente não...
0: Porque a gente não sabe disso, né? Mas, por exemplo, vamos dizer, se você for, sei lá, na faculdade de direito,
1: uhum,
0: o cara que dá aula na faculdade de direito não é um professor.
1: Uhum.
0: É um cara que manja de direito.
1: Sim.
0: Então, assim, técnica de dar aula é zero.
1: É zero.
0: Entendeu?
1: Ele tem um domínio profissional ali, né? Prático.
0: Então, o cara, sei lá, é entendido em periodontia, ele vai lá e dá uma aula de... Assim, entendeu?
1: Uhum.
2: Seja, aula, né?
0: Ele passa o conteúdo daquilo.
1: Sim.
0: Né? Então, a gente trouxe essa formação realmente pedagógica, veio do Brasil.
1: Entendi.
0: Aqui eu pessoalmente aprimorei o Amilcar com a prática dele, porque na verdade ele assim, a gente já tinha anos de cultura inglesa no Brasil,
1: uhum,
0: e todos esses, e ele permaneceu nessa área, né? Então,
1: sim,
0: assim, ele já veio de lá.
1: Isso faz diferença, então, nessa, né, base, tipo, essa formação.
0: E vou te falar a diferença. Faz diferença, cara.
3: Porque... Faz toda a diferença. Exato. Mesmo. Eu vivi isso na pele aqui. Eu percebi. É. Tinha professora com mestrado, com PhD, mas não era professora.
2: Não.
0: É passadora de conteúdo, né?
3: Exato. Ela lia o slide, na verdade.
2: Exatamente.
3: Ela lia, mas assim, era muito superficial. Uma coisa a mais que você perguntava, assim, você percebia que ela repetia o que estava no slide, mas não era o que você queria saber.
2: É verdade.
0: Assim, a gente tem um sistema, o sistema meu, na minha faculdade de conversa, por exemplo, com a minha chefa, é um pouco diferente de como eles fazem com o fim.
1: Uhum.
0: Mas ela viu pra mim assim, meu Deus do céu, O que você faz? O que você faz para você ter esse feedback? Porque nós, eu sou obrigada.

0: obrigada a pegar feedback de todas as minhas turmas.
1: Nossa.
0: E é tudo assim, é 100% anônimo. E é interessante o sistema na universidade. Isso vai direto para ela. Eu não tenho como processar aquilo se eu não colocar o e-mail dela.
1: Entendi. Caramba, que legal.
0: Então, assim, não tem como
1: você... Não tem para onde correr, né?
0: Então, assim, a constância de... Porque você tem aquela forma de dar...
1: Sim.
0: Que faz com que o aluno entenda...
2: Seja engajado,
0: ele,
2: né?
0: E que ele pertença àquele espaço, sabe?
1: Uhum.
0: O aluno, beleza, esse cara tá tendo, tá dando o tempo dele pra me ensinar alguma coisa.
1: Uhum.
0: Tem gente que não faz, como a Amanda mesmo. Bom, né?
1: E é interessante, né? Porque o aluno, ele é crítico nessa parte, assim, nesse aspecto, né? Porque se, não adianta só a figura do professor tá lá, mas se ele não consegue ser... claro o suficiente para transmitir aquele conhecimento, aquele conteúdo, acabou, né? O processo ali não aconteceu, né?
0: Não, claro.
1: De aprendizagem, né?
2: A parte emocional, que no final das contas é o que vale, né?
1: Aham, sem dúvida.
2: Assim, e isso está cada vez mais, vamos dizer, aparente com a nova onda de inteligência artificial.
1: Uhum.
2: Eu brinco que eu não vou me especializar em inteligência artificial, vou me especializar em inteligência emocional.
1: Uhum. Verdade.
2: Vou trazer de volta o IQ.
1: É.
2: Emotional quotient.
1: É verdade. Muito legal.
2: Fazer uma pesquisa sobre isso.
1: Não é? Isso tem um campo tão gigantesco, né?
2: Porque
1: é o que faz, faz
2: a gente vai deixar o AI take over, né?
1: Exato.
2: Vai tomar conta.
1: Exatamente.
2: Nosso dia de loucura, né?
1: Verdade. Poxa, gente, que pena, nosso tempo tá acabando. Tá uma conversa tão boa aqui, dá pra ficar horas aqui trocando ideia, batendo papo. Muito bom mesmo. Né? Gente, parte 2, vamos fazer uma parte 2. Que vai ter. Tem muita história ainda pra gente explorar aqui e contar. Tenho certeza. Mas, gente, assim.
2: De se ficar mais velho.
1: Não é, é verdade.
3: Muita sabedoria.
1: Muita sabedoria, muito conhecimento. E é tão bom a gente poder ter esse contato com esse conhecimento.
3: Cortou o que você falou.
2: Esse mês que passou, fizemos 35 anos de casados.
1: Caramba, olha, parabéns. Show parabéns, muito bom. Bom demais. Muito legal. Amílcar, Roberta. Obrigado demais por vocês, enfim, compartilharem um pouquinho da sua história aqui com a gente. Foi muito legal, muito bom esse bate-papo. Não
3: valeu,
1: é mesmo,
3: demais, mano? Mesmo.
1: Bom demais, obrigado, viu? A gente agradece a todo mundo que está aí nos ouvindo, nesta manhã, nessa tarde ou nessa noite, como sempre. Obrigado demais. Até mais, gente. Obrigado. Um bom final de semana, uma boa sexta-feira. Fiquem com Deus e até semana que vem.
3: Até mais. Tchau, tchau.
0: Obrigada.